0: Sim.
1: Beleza, certeza?
0: Yeah.
1: Muito obrigado.
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